caminho e barro medo e barro temor. Pelo ouro e por ele poder dela palavra, vamos a declarar que hecho está. Toda cadena que se rompe, hecho está. Declaramos que não haverá enfermidade sobre a tua casa, sobre a tua família, ai Deus, sobre tu ministério. Eu quero escutar a igreja. E quando eu diga, tu declare com fé, hecho está. Vamos, e não há mais cautividade. Bueno, há alguém que tem fé aqui para crer essa verdade que estamos declarando esta noite? Já não há mais cautividade. Deus mío, esto se está encendiendo. Aunque el infierno no quiera, tú vas a vivir lo que Dios dijo que tú vas a vivir. Oh.